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1: 9:19. 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
2: Meu amigo Zé Felipe.
1: É nóis, hein?
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1: Explodiu.

0: 9:50.
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1: 10:35.
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1: 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Se liga aí.
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2: Vamos embora.

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1: Chegou um momento muito especial do nosso show, que é o momento que a gente apresenta a nossa música para vocês. Muita gente já sabe cantar, que eu sei. Vamos cantar então, Por Que Será? Dom Juan para vocês!

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1: Valeu, César Menotti, Fabiano, sucesso pra vocês.
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2: 4:59.
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0: Bom dia, bom dia, bom dia. Meu retorno tá ruim. Bom dia, bom dia. Ah, agora sim. Bom dia. Bom dia. Bom dia, bom dia. Estamos aqui na Canal Mais FM, uma rádio e muitas vozes. Preto, tá bonito? Tá bonito. É isso, aí bora. Olha lá. Opa, microfonia, um pouquinho, baixa um pouquinho. Aí, Deusinha, sua voz é alta. Bom dia. Começando aqui o programa Sertanejo Bom Demais com... É o Sertanejo Bom Demais, né? Como fala, é do Tom Araújo esse programa. Hoje eu vim fazer o programa do Tom Araújo e tamo aqui. É Sertanejo Bom Demais. E vamos tocar moda gostosa e moda raiz, né? Moda boa, viu? Sertanejo Bom Demais. Bom dia. Alô, pessoal do que tá ouvindo nós aqui, né? O pessoal do Vana Maria, o pessoal do Parque Roosevelt, o pessoal também do Chapadão, Leão 13. Estamos aqui na rádio Canal Mais FM, uma rádio e muitas vozes, viu? Vamos tocar as melhores músicas e pra você aí, que tá aí ouvindo nosso programa, entende? E eu cheguei aqui na rádio agora aqui e vamos tocar a música gostosa, Viola Quebrada, Mário Andrade, Pena Branca e Chavantino, pra vocês. Bom dia, domingão, né? São 5h14. Eu vou tocar uma música pra vocês aqui. É música gostosa. Alô, Tom Araújo. Vocês acharam que eu não ia vir? Vocês acharam que eu não ia vir, mas eu tô aqui. Tô aqui na rádio, aqui já, na conectada aqui na rádio. Canal Mais FM, que é uma rádio e muitas vozes. Deixa eu baixar meu microfone aqui. Esse aqui é 5.4 aqui. Então vamos lá então. São 5h15 da manhã. Domingão. Que dia que é hoje, Dãozinho? Hoje, que dia que é hoje? Você tá perdidinho, filho. Hoje é dia. Que dia que é hoje? Que dia que é hoje? Alô, Cirineu Fedriz. Cirineu Fedriz tá lá. Nossa, Dãozinho não sabe nem que dia que é hoje, né? Hoje é dia. Eu também não sei que dia que é hoje. Que dia que é hoje, pai? Hoje é dia 11 de outubro. É. Hoje é dia 11 de outubro de 2026. Então, hoje o dia é 11 de outubro de 2026. É, estamos aqui na rádio, viu? Se você está aí ligadinho conosco, já acordou? Já tomou um cafezinho? Ah? Tô saindo aqui minha voz esquerda aqui. É, minha voz esquerda tá saindo desse lado aqui, mas tá bom. Ô, Tom Araújo, tá me ouvindo aí? Com certeza tá ouvindo aí, né? Esse repiquinho do Tom Araújo aqui, ó. Para que ó, moda gostosa, gente do céu. Vamos ver aqui. Ah, tá saindo aqui. Opa, vamos ver. Tá saindo aqui, abaixa um pouquinho aqui, Dãozinho, porque senão dá microfonia, entendeu? Você é caipirão ainda. Vamos então de moda. São 5h17. É, tá no pausa lá. São 5h17, vai sair a vinhetinha. Então, Viola Quebrada, então, com Mário Andrade, com Pena Branca e Chavantina, hein? E moda boa, hein? E vamos ver com essa aqui então. dia, bom dia, bom dia. Bom, bom dia. Bom dia, bom, bom dia. Ah, ah. Você só sabe falar bom dia, Donzinho. Hoje eu trouxe aqui um radialista aqui que eu conheci aqui na rua, aqui, né? É de muitos anos, né? O seu Arcides. O senhor Arcides está comigo aqui hoje. Ele tem um pouco de rádio, né? O senhor Arcides, o senhor poderia falar para mim a hora certa? O senhor Arcides está comigo aqui, né? O senhor Arcides, o senhor pode falar a hora certa?
1: Oh, são 5:18 na Canal Mais FM, uma rádio muitas vozes.
0: Senhor Cícero, mas o senhor tem que falar mais bonito. Senhor Cícero não tá com nada, não, hein? Vamos tocar a música aqui. Senhor Cícero, são 5:18, né? O senhor tá dormindo, velho? Fala a hora certa pro povo aí.
1: É, são 5:19.
0: Senhor Arcides, fala a hora certa pro povo.
1: São 5:19. O senhor tá surdo? O senhor tá surdo, seu Demir?
0: Eu arrumei esse extenso de pau aqui, o senhor Arcides, mas ele não tá legal, não. Mas eu vou tocar com ele hoje, viu? Vamos lá, então. São 5:19. São 5:19. 5:19. Alô, Bauru! Hã? Ó aqui, ó. Alguém está ouvindo a gente agora. Com certeza alguém está ouvindo a gente, né? Tá saindo no ar, sim. Tá saindo sim, com certeza. Porque os LEDs tá batendo ali, ó. Vamos ver, olha. Alô, Bauru! Alô, Bauru! A minha voz sai muito em cima aqui. Vamos ver, vamos ver. Ah, agora ficou bom. Isto, ó. Ó, da boa. Só sai no microfone esquerdo aqui, ó. Mas tá bom. Tá saindo? Tá bonitinho? Tá bonitinho? Então vamos tocar música pro povo, né? Como disse o Ribeirinho. Boca Rica, né? Pouca prosa e muita moda.

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0: 5:34. 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

0: Bom dia, bom dia, bom dia. Eu não tô ouvindo. Ah, aqui. Tá gostosinho agora. Ah, tô ouvindo. Esse microfone da rádio só tá saindo o lado esquerdo. Ah, dá na microfonia. Aí, baixa um pouquinho aqui. Aí, agora tá bom, vamos ver. Ah, como minha voz é forte, eu tenho que pôr aqui no 5.4, né?
1: O senhor não tá aqui pra
0: resolver isso aqui? Porque hoje o Tona hoje não está aqui na rádio pra me indicar, Rodolzinho. Você aperta aí, você aperta aqui. E eu tô meio perdidão, viu? Tô meio perdidão aqui hoje, gente do céu, ó. Mandar um abraço pra minha mãe, Dona Lourdes, né? Dona Lourdes. Dona Lourdes ontem mudou, ontem. Dona Lourdes é um sarro, tadinha da minha mãe. Ontem ela mudou, ela saiu de Brasília Paulista, né? É, tadinha. A Toninha ficou meio chateada, né? Tadinha, mas a gente vai, viu, tia? Fica tranquilo, viu? Não é porque a gente, a mãe foi embora daí, a senhora pode ficar assim, conectado na Canal Massa, ouvindo aí. A mãe gostava da rádio, né? E tá ouvindo lá, o filhão. Ai, Dona Lourdes. A Dona Lourdes é um sarro, cara. O rapaz ontem do caminhão, que fez a mudança da minha mãe, ele falou assim: Donzinho, o que a sua mãe tem de bacia e balde? Não tá escrito, né? Tadinha da Dona Lourdes. Tadinha da Dona Lourdes. Ela já ligou o radinho. Eu fui lá ontem, né? A gente já arrumou lá umas coisinhas.

da casa ali. Ali no Paquembu ali, viu? Com certeza minha mãe tá ouvindo. Mandar um abraço pra Toninha, lá de Brasília Paulista. Meu primo, né? Todo mundo de Brasília Paulista. E hoje o Tom Araújo me abandonou, né? Tom Araújo tá na praia. É, hoje eu tô fazendo aqui o pouco de alma pra ele. Eu vou até as 9 aqui hoje, viu? É, acho que vou até as 9, né? Se não der algum pepino aqui no estúdio, né? Mas com certeza tá certinho aqui. Mandar um abraço pros Nias de Piratininga. Esse aqui é o Osni, lá de Pratininga, lá do Flamboyant, amigo meu. Osni, bom dia, viu? Ai,

0: Quem mandou bom dia até agora só foi o Carlos Branco, né? Então vamos tocar uma música pro Carlos Branco, então? Qual música vai tocar pro Carlos Branco, Donzinho? Ah, eu vou tocar aqui pro Carlos Branco. Meu amor chorou. João Carreiro e Parantinho. Vai vir uma vinhetinha aqui? Eu acho que é assim que funciona. Eu tô aprendendo rádio, cara, mas eu tô novo aqui ainda, mas tá gostoso, viu? Tá gostoso. Vamos pôr aqui, Donzinho. Tira isso aqui. Vamos pôr. Cadê a pastinha aqui? Aqui. Isso. Ó. Ah. Tá. Vamos pôr aqui, então, a música pro Carlos Branco. Deve estar lá ouvindo a gente, né? Lógico, tá ouvindo. Nós, Donzinho. Olha lá, o PT Boiadeiro já chegou. Meu Deus. Olha o Tom Araújo também chegou. Programa gostoso, né, cara? Olha, são 5 e... Não, são... 15 para 6. 15 para 6. Vamos acordar, Maru! Ó. Voltando hoje. Hoje eu vou bagunçar no seu programa, viu? Que aqui eu posso comandar aqui no estúdio. O que você me ensinou aqui, Tono, hoje é erguer a trilha, né? Abaixar um pouco o microfone, que tá alto. Deixa eu ver. Ó, o meu. Ah, eu tô ouvindo. Essa trilha do Tono hoje. Bom dia, vamos acordar, Maria! Mandar um abraço pro TT Boiadeiro. TT Boiadeiro deve estar lá no bar do Silvinho, né? Já abrindo o bar, né? Domingo passado, esse microfone aqui... Não, microfone... Eu uso aqui o... Como chama? O microfone. Lógico que você usa o microfone, Donzinho. O fone. Tá saindo a voz aqui no lado esquerdo. Mandar um abraço também pro meu... Não é abraço, Donzinho, que manda. É um bom dia, né? Bom dia, meu amigo! Ele falou assim, Donzinho, eu vou escutar o seu programa. Dá um abraço pro Mauro Belo. Alô, Mauro Belo! São 5h44 aqui na Canal Mas FM. E as músicas aqui é gostosa, hein? Eu vou tocar uma música pra vocês aqui. Eu tenho que programar a música aqui. Gente, eu vou sair daqui. Peraí, rapidinho, eu já volto.
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festa maravilhosa vai chegando ao fim. Graças a Deus e a Nossa Senhora Aparecida, terminamos o nosso trabalho. Aqui ficam os abraços de Barra Mansa, Professor Tenório, Jair Celes, Carlos Rosa, Maestro Martini.

0: aí, ó, se for possível, do Inquilina de Violeiro. Oferecer para toda a rapaziada do Bar do Silvinho, o pessoal também lá do Bar do Capuano, o Pelego, meu irmão, alô, meu povo, a Valdete, o Adãozinho, o Tom Araújo, Carlos Branco, a Edilma Três América e a todos os ouvintes da canal, beleza? Canal Mais é uma rádio e muitas vozes. Roseval Caminhoneiro, Jacaré, tchau, obrigado.
1: Bom dia, meu amigo Cirineu Fedriz. É o TT Boiadeiro representando a Vila Independência. No momento modão aí, ó, escolhe uma moda boa do seu agrado aí. Oferecer pra toda a galera do Bar do Silvinho, também o pessoal do Bar. Bom dia, Donzinho. É o TT Boiadeiro representando a Independência. Parabéns pelo programa aí. Falou, meu amigão. Toca uma moda bacana aí. Toca xalana aí pra nós. Beleza? Oferecer pra rapaziada do Bar do Silvinho. Galera do Capuano, a Valdete, a vovó Zona e a Edilma Três América, todos os ouvintes. Tchau, obrigado.

jovem. É o TT Boiadeiro representando a independência. Parabéns pelo programa aí. Falou, meu amigão. Toca uma moda bacana aí. Toca xalana aí pra nós. Beleza? Oferecer pra rapaziada Bar Silvinho, galera do Capuano, a Valdete, a vovó Zona e a Edimetriz América, todos os ouvintes. Tchau, obrigado.

Bom dia, meus amigos ouvintes da Rádio Canal Mais FM. Bom dia, meu locutor preferido, Ademir Ribeiro. Odão, gostaria de ouvir uma música, se possível, do Tião Carreiro e Pardinho, A Morte do Carreiro. Gostaria de estar oferecendo para todos os amigos do Bar do Capuano, nosso amigo TT Boiadeiro, Benedito da Vila Independência, e para todos os amigos aí ouvintes da Rádio Canal Mais FM. Uma rádio, muitas vozes.

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Aqui é a Zacareta para Nações, toco para a empresa, por favor, João Mineiro Marciano. Café da manhã, ofereço para minha esposa Isabel, para você, para o TT Boiadeiro, para o Ricardo Capuano, para o Pelego, para o João da Dependência, para o Caminhoneiro Zivaldo, todos ouvindo da Canal Mais FM. Um ótimo domingo para todo mundo. 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Aqui é a Zacareta para Nações, toco para a empresa, por favor, João Mineiro Marciano. Café da manhã, ofereço para minha esposa Isabel, para você, para o TT Boiadeiro, para o Ricardo Capuano, para o Pelego, para o João da Dependência, para o Caminhoneiro Zivaldo, todos ouvindo da Canal Mais FM. Um ótimo domingo para todo mundo.

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1: É, doutor Araújo, o microfone tá fechado?
0: Depois levantamos, trocamos um beijo.
1: Tá fechado aqui, vocês dormindo, o

Bom dia, bom dia, bom dia. 6h22. 6h22. Hoje eu perdi meu parceiro de mesa, viu? Tom Araújo. Tá na praia. Tá sargando. A língua, né? Tá com a língua já bronzeada aí, Tom. 6h26, né? Agora a praia grande ou praia que tá aí? Tá em... Ele falou que ia na praia grande. Mas deve estar lá sargando já a sua língua, né? Já com a língua bronzeada, né, Tom Araújo?

Eu tô aqui na Canal Mais FM, que é uma rádio de muitas vozes, e você também pode participar. Deixa eu ver aqui o telefone da rádio aqui. Você pode participar aqui no 996-1887-90. Canal Mais FM, uma rádio e muitas vozes. É, tem gente que fica: ai, meu rádio não pega aqui no Jaraguá, meu rádio não pega aqui no Fortunato. Você tem que baixar o aplicativo. Abaixa o aplicativo, é Tunes Rádios Net, né? Eu acho que é Tunes Rádios Net. Aí você abaixa lá o aplicativo, aí você vai: ai, eu vou sintonizar lá no Adãozinho. Entendeu? Você abaixa o aplicativo. Eu tenho um aplicativo aqui no telefone. Aí você pode escutar qualquer música. Eu vou tocar uma música boa pra você agora.

Ô, Pelego, Pelego, tá aqui no WhatsApp aqui, ó. Lá de Bauru, né? O Pelego ali do Ouro Verde. Bom dia, Dão. Deus abençoe você e todos da canal. Toca pra mim nos pedacinhos de tchau.

O Pelego é gente boa, viu? O Pelego é gente da gente. Ela coloca pra mim ali no Tião Carreiro Pardinho, nos pedacimentos de Tião Carreiro Pardinho. Eu vou procurar essa música aqui, Pelego, porque às vezes aqui no computador não tem, mas aqui nada é possível. Alô, Pelego. Mandar um abraço também pro Silvinho, né? Silvinho lá do... É, o Silvinho do bar lá. É, o Silvinho é amigo meu, parceiro, né? Precisa fazer aqui um... Com a gente aqui, ô Silvinho. Fazer aqui um patrocínio, né? Patrocinar o nosso programa aqui, né? Você que tem aí, ó, eu tenho uma empresa. Ah, sim. Ô, Donzinho, você não faz um patrocínio lá? Eu não faço patrocínio. Quem faz é canal. Canal Mais FM, né? Aí você vem aqui, você tem que mandar um zap. É o 996188790. Aí você pede lá, ah, eu quero fazer uma... Ah, eu não tô vendendo um frango. Por que você não tá vendendo frango? Porque você não tem aqui o nosso aplicativo, o nossa rádio. Você tem que ir lá. Eu vou entrar na Canal Mais FM. Eu vou patrocinar o programa do Adão. Você entendeu? É, aqui é o programa do... Esse programa aqui é do Tom Araújo. Tom Araújo não tá aqui hoje, mas eu que tô apresentando, né? O meu programa é à tarde, Sertão, né? O meu programa é à tarde, Sertão, das 3 às 6, né? Isso é gostoso de fazer, viu? Você pode aqui, viu? Ah, eu quero... Donzinho, você não tem lá o zap da rádio? Tenho. É 996-188790. É, você pode ir lá. Eu quero fazer um patrocínio. Então você manda um zap pra rádio. Aí amanhã a diretoria vai entrar com você. Aí, eu quero fazer aquele patrocínio bonito, né? Ah, levar minha empresa, sabe? Ah, por exemplo, eu tenho um bar. Se você tem um bar, seu bar precisa ser visto, entendeu? Visto e ouvido pelos ouvintes.

Deus do céu. Eu vou tocar pra vocês agora Tchon Carreiro e Pardinho, viu? É, Tchon Carreiro e Pardinho, viu? A coisa ficou bonita e a coisa ficou feia. É uma coisa assim, entendeu? Um beijo pra vocês, meus ouvintes.

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0: Voltemos, voltemos. Voltemos aqui.
1: Tô aqui, viu?
0: Pode pedir a música aí, viu? Você pode pedir sua música. O Adão vai tocar sua música, viu? Então, Araújo não tá aqui na rádio, mano.
1: O programa é dele.
0: Eu vou bagunçar esse programa mesmo. Já que o programa é dele, eu vou bagunçar. Vou mandar um abraço também lá pra fazer Black Linda, viu? Um abraço pro Osniaz, vereador de Piratininga, né? Osniaz, né? Osniaz é um vereador de Piratininga, sempre prestativo, né? Pela cidade, viu? Ontem encontrei o... Encontrei o Major. Major também é um cabo, né? Um cabo. Ele foi um cabo soldado, né? Ele foi... Que cabo, Major? Foi um tenente. Um abraço pro meu amigo Major também. Major Jorge Luiz. Foi um ex-prefeito de Piratininga, né? Major é amigo meu, viu? Major tá lá ouvindo eu, né? Com certeza tá ouvindo eu, viu? Eu vou tocar uma música bem gostosa pro Major, viu? O povo vai ficar assim, a nossa, o Donzinho vai tocar o meu xodó. Eu vou tocar essa música pro Major. Major, às vezes as pessoas ficam, nossa, Donzinho, é puxa-saco do prefeito, né? É um ex-prefeito, mas foi um prefeito que fez coisa na cidade de Piratininga. Mandar um abraço também pro Osniaz de Piratininga, né? Rafaela Martinão. Rafaela Martinão. Ah, eu gosto da Rafa. A Rafa faz coisa pra cidade de Piratininga, viu? Rafa, Osniaz. Osniaz, eu só vejo Osniaz na Feira da Lua. Mas tá bom, aí tá ali prestativo, né? Fazendo aquela filmagem maravilhosa. Ou aqui a Feira da Lua de Piratininga, né? Ei, os viados. Mas tá bom, aí pra todos os que tá aí hoje na prefeitura trabalhando aí por Piratininga, né? Uma Piratininga melhor, né? Eu vou tocar aqui agora pro Osniaz. Eu vou pôr o áudio do Osniaz aqui. Porque o Osniaz é gente da gente. Então tem que apertar aqui. Vamos ver aqui. Você aperta aqui, Donzinho, ó. Vamos ver. Isso, olha. Tá gostoso? Ah? Se tiver ruim, você fala. Que eu já paro de fazer programa, então.
2: Bom dia, Dão. Bom dia, ouvintes da Canal Mais FM.
0: Bom dia.
2: Ô Dão.
0: Oi.
2: O Tom, quando tava aí, ele sorteava o caneco.
0: Ah.
2: E que tal eu ser sortear o copinho?
0: Copinho.
2: Você não acha que é uma boa ideia?
0: Ah, tá. Copinho não, aqui a gente não sorteia copinho, não. Copinho pros fracos. Os meus, caneco é só com o Tom Araújo, viu? Hoje ele não veio. Sabe onde ele foi? Na praia. Ele tá lá na praia. Dãozinho, você faz o programa pra mim domingo? Eu não sei fazer programa. Tô fazendo aqui, ó. É aumenta a trilha, né? É como é aqui. Aumenta a trilha. Vamos ver um lock, ó. Essa trilha do Tona hoje, misericórdia. Ah lá, o Adeir, gente boa. Lá o Márcio Dota. Ah, eu tenho que ouvir o áudio.

0: Zomar Sudota antes. Eu vou pôr no ar aqui. Ah, bom dia, vamos ver esse rapaz aqui. Ô Tom, seu programa tá bombando, hein? O que ele falou aqui? Ah, eu posso bloquear o cara aqui. Se eu quiser bloquear aqui no WhatsApp, eu posso. Ah, que legal, cara. Você falou merda aqui, eu posso bloquear, que legal. A outra pessoa não saberá que você leu a mensagem até você responder. Ah, não entendi isso aqui não. Ah, eu vou bloquear esse cara aqui, velho. Olha lá, Osni, é lá de Pratininga, meu irmão. O que o Osni falou aqui? Osni, não é Osni Asna, é outro Osni. Vamos ver lá, o que o Osni falou. Bom dia, Adão. Ah, tem que abaixar aqui, porque senão fala muito alto. Bom dia, Adão. Bom dia, Adão. É, bom dia. Sou o Osni aqui de... Ah, do Parque Sergipe. Ah, o Parque Sergipe é gente da gente. Toca pra nós ouvir com Jacques e Jefferson, com a participação de Samuel do Padro, né? É, Samuel do Padro. Olha que legal, cara. Meu pai... meu pai... Obrigado. Bom programa. Feliz final de semana. São 6h42. Eu vou tocar pra você aqui, Osni, do Parque Sergipe, né? Ah, o meu primo lá de Brasília Paulista, Lolinho. Ô, Lolinho pediu aqui. Bom dia, meu primo. Manda um abraço pra mim. Um abraço, primo. Eu vou te abraçar agora. Ó, aquele abraço de motoqueiro, como disse meu amigo. Um abraço de motoqueiro, viu? Eu vou mandar um abraço pra você de motoqueiro, viu? Ô, primo, as abeias de Brasília Paulista não tá fazendo mais mel? É, quem gosta de mel aqui é o Osni, viu? É o Osni gosta de mel. É o Osni Asa. Eu gosto de chupar um mel. É. Bom dia, meu primo. Manda um abraço pra mim. Já mandei. Ah, Pequitita. Vou tocar a Pequitita pra você aqui, meu jovem. Eu tenho que programar aqui, viu? Eu não sei programar ainda não, mas eu vou programar aqui. Entendeu? Vamos tocar a Pequitita pro Marcelo, lá do Brasil Paulista. Um abraço pra Toninha, né? Ô tia. Tudo bem aí com a senhora? Hã? Ah, a tia tá lá, viu, ouvindo a gente. A tia é lá de Brasília Paulista, a Antônia, né? É a Antônia, o nome dela é Antônia. Mas ela sempre tá com o radinho ligado, conectado, né? Minha tia. Ô tia, eu vou tocar uma música que você vai gostar, viu? Essa música eu vou mandar pro prefeito, o ex-prefeito Pretilingo, o Marchor. Eu vou mandar essa música pra senhora também, viu? Que é meu xodó, viu? Essa música é de Jacó e Jacózinho, entendeu? Esse pessoal que mandou aqui um áudio aqui, eu vou ter que escutar antes. Eu não posso soltar o áudio antes no ar, né? Dozinho, você tá falando mais que o homem da cobra. Então vamos soltar a música aqui. Vamos soltar essa aqui, então. Vamos mandar aqui pro meu... Pessoal de Brasília Paulista, pessoal de Piratininga, que tá ouvindo Ademir Ribeiro. Vocês estão gostando do programa Ademir Ribeiro? Vocês estão gostando? Pessoal, se vocês não estiverem gostando do programa do Ademir Ribeiro, de domingo, esse programa não é meu, não. Esse programa é do Tom Araújo. Como ele foi pra praia, eu tô aqui fazendo esse programa pra ele, entendeu? Meu programa é das 3 às 6. É um programa que chama Sertão. Eu só toco moda gostosa, moda raiz, moda... os clássicos do Sertão. Então, pessoal, eu vou de pouca prosa, muita moda. São 15 para 7 já. Daqui a pouco o Tião Camargo tá aqui já me enchendo o saco já.
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Vertemo, vertemo, vertemo. Olha que gostoso. Ó, ó, ó, vai, vai, vai, vai, vai, vai, vai, vai, vai. Esse aqui é tipo assim, é como se fosse um bailão do Araújo, ó. Dona Araújo tá lá ouvindo nós, né? Na Rádio Snacks. Lá em São Paulo. É, acho que ele foi pra praia. Ou ele mentiu pra mim, né? Eu dei pessoa que mente pra mim, viu? Se tá na praia, não tá. Até agora não mandou uma foto. Bronzeado ainda. Vou mandar um abraço aqui pro pessoal aqui, ó. Bom dia. É o Eduardo lá de Agudos. Ô Eduardo. É o Eduardo de Agudos, hein? Eu queria pedir uma música de Lourenço e Lorival, Pobre Rico. Eu vou pôr aqui, ó, Pobre Rico, pra você aqui. Clica aqui. Eu vou pôr isso aqui aonde? Vai sair os patrocínios agora, daqui a pouco. Então vou pôr aqui embaixo, então. Aqui, tá. Arranca essa aqui e joga lá em cima, então. É, acho que é assim. Vamos ver. Tome isso novo. Clicou ali. Beleza. Agora eu vou. Olha lá, o Aguinaldo. O Aguinaldo Fofolete. O Aguinaldo. O que o Aguinaldo falou? Bom dia, Demir Ribeiro. Bom dia. Toca pra nós uma moda chique. Aqui só tem moda chique. Não adianta pedir moda assim, modinha. Aqui tem que pedir modão. Olha lá, bom dia, Demir Ribeiro. Toca pra nós uma moda chique. Vou tocar. Coração da Natureza. Vou programar aqui. Aham, Coração da Natureza. Entendeu? Ah, o Ronaldo Viola e o João. Ah, Ronaldo Viola e João Carvalho. Lógico, né? É o Ronaldo. Você quer com o Ronaldo, né? Vou tocar.

0: caros ouvintes da Canal Mais FM. É o Guinaldo Fofolete, né? E o Fofão, seu Guinaldo? Eu vou pôr aqui o áudio do... você falou besteira aqui no ar aqui, eu corto na hora. Eu vou pôr aqui o áudio do... O Antônio. O Antônio, ele trabalha num sítio, né? Acho que é fazenda, né? Ele tira leite, né? E todo dia ele tira leite das vacas.
1: Ai, que gostoso!
0: Ô, Antônio Carlos, eu vou pôr seu áudio aqui, tá bom? Mãozinha, baixa um pouquinho, senão vai estourar aqui, a sua voz é muito forte. Entendeu isso aqui, ó. Tá bom? Tá me ouvindo aí na sua casa? Tá me ouvindo na sua casa ou não tá ouvindo? Aumenta o rádio, não precisa aumentar o rádio. A minha voz é forte. Eu não sei que o Tom Araújo, ele vem aqui, ele põe o microfone ali. Aqui, ó, o microfone. Eu trabalho aqui no 4 entre os 5 aqui, 4 e 5, né? Ele põe lá, ele erga a régua. Ah, sabe por quê, Ademir? Porque ele tem a voz fraca. Quem tem voz forte, fala bonito, ó. Vou baixar até a trilha, ó. Vou subir um pouquinho a trilha, vamos ver. Mandar um abraço pro Cirineu Fedriz. Cirineu Fedriz, que me deu essa chance de estar aqui comunicando, né? Eu acho que o Cirineu, ele é um cara, ele é advogado, mas, ó, gente, ele me deu essa chance de estar aqui comunicando, ó. Cirineu, obrigado, viu? Olha, eu jamais eu estaria atrás do microfone desse aqui, ó. Que gostoso, Cirineu, obrigado, viu? Obrigado. Mandar também um abraço pro Jota, né? O Jota Camargo também era uns... O Jota também era aqui, né? Trabalhava aqui na canal, mas agora ele ficou meio doentinho, mas logo ele vai voltar aqui, fazer aqui, né? Com certeza tá lá com o radinho, né, Jota? Jota Camargo no repique da viola. Quem faz agora o repique da viola é o Tchon Camargo, né? O Tchon Camargo é das 5 às 7. Abraço pro Tchon Camargo também, né? E o seu cachorro Matias. O Tchon, ele gosta que manda abraço pro Matias. Manda um abraço também pro locutor que tava aqui na rádio, aqui, né? Ele fez aqui no Bução, hoje tá em outra rádio. É, o Mauro Belo, viu? O Mauro Belo disse que ia ouvir o Odãozinho hoje. Um abraço aí, Mauro Belo. Mauro Belo deve estar num posto de combustível, né? Abastecendo. Que ele trabalha das 10 até as 6, né? Com certeza já tá pra casa dormindo, mas tá lá com o rabinho ligadico. Abraço, Mauro Belo. Abraço também aqui, ó. Olha o Armando Losnar. Olha o Armando Losnar. Que gente, que tudo, hein? Vou pôr seu áudio aqui, o Armando Losnar. Primeiro vamos ver aqui o Rosivaldo Caminhoneiro. O Rosivaldo, ele é caminhoneiro. Ele viaja o Brasil inteiro escutando a rádio, né? Eu não sei se ele coloca na rádio Net, mas ele fica o dia inteiro. Ele manda abraço pro Fábio Ramos, ele manda abraço pro Cirineu, pro programa Cirineu. Ele manda abraço o dia inteiro, né? A dona Edilma até agora não apareceu ainda, né, dona Edilma? Tô com saudade da dona Edilma aqui. Eu vou pôr aqui o áudio aqui do nosso amigo aqui, o Armando Losnar. Vamos ver aqui. Não, esse aqui acho que é o Antônio. Pera aí, Antônio, eu vou subir a régua aqui. Aqui.
2: Bom dia, Dão.
0: Bom dia.
2: Manda uma pra nós aí, uma modão pra nós, moço. Ah. Aquela da cadeira de roda, trio parada dura. E pra todos que estão ouvindo aí. Canal Mais FM.
0: Olha o Bizeu berrou ali. Nossa, cadeira de roda. Porra, pra você aqui, querido. Cadeira de roda pro... Ah, o Armando. Não, esse aqui vai lá pro Antônio, né? O Antônio, já tirou pelo menos uns 20 litros de leite da vaca aí? O Bizeu deu... Bizeu deu uma berrada aí. Vê o que o Armando Losnar falou aqui. Eu vou pôr o áudio assim, eu não escutei aqui ainda, mas pessoa que, tipo assim, eu confio, eu solto, né? Se falar alguma coisa assim que não gostei, eu corto. Mas sobe isso aqui. É moda boa. Isso aqui não é moda, isso aqui é trilha. Vamos ver aqui o Armando Losnack falou aqui. Armando, vai lá.
3: Bom dia a todos da Canal Mais FM, hein?
0: Bom dia.
3: Todos os ouvintes também. Quem tá falando aqui é o Armandinho Losnack.
0: Ô, Armando.
3: Quero mandar um abraço a todos aí pro Tonho. Manda. Tonho Tirador de Leite.
0: Ah, o Tonho.
3: Mandar um abraço pro Edinho, meu compadre, também tá tirando leite lá. E nós tá aqui na labuta do dia também, tirando o leite da vacada aqui. Entendo. Manda uma moda boa pra nós aí. Bom dia.
0: Você quer ouvir que músicas que eu vi? Você pode pedir uma música, viu? Que o Ademir Ribeiro toca. Ih, esse meu telefone tocando aqui. Eu não baixei o telefone aqui. Eu vou tocar agora aqui, ó. Vai sair, ó. Ouça agora os apoios culturais, tá bom? A gente já volta.
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0: São 7h20 aqui na Canal Mais FM.
1: Senhor Arcides, ele é um... Ele mexe aqui nas mesas sonoras da rádio, né? Tô aprendendo a mexer na rádio aqui ainda. Ainda não tô ainda. Nossa, que locutor, né? Mas tá... Tá bom. Fala pra mim aí, os ouvintes da Canal Mais FM. O Ademir Ribeiro, tá bom ou tá ruim? Você pode mandar seu zap aqui, viu? Manda o zap aqui pra mim aqui, ó. 996-1887-90, é? Você pode fazer aqui, ó, a sua... Ah, aquele Ademir Ribeiro não tá legal, não. Ele tá meio verdão ainda. Você pode fazer a sua... Entendeu? Pessoal, desculpa aí, agora eu queria oferecer uma música especial pra amiga minha Tretininga, a Silvia, que nem queria falar aqui, mas ela perdeu uma irmã dela aí nesse quarta-feira, né? Foi uma quarta-feira aí que perdeu a irmã dela, tadinha. E eu queria oferecer essa música pra ela. E com certeza ela tá lá ouvindo eu, né? Não sei se tá ouvindo eu, mas ela trabalha no base ali, no hospital de base. Ela é porteira lá. Né? Ela faz o trampo dela lá e ela perdeu a irmã dela. Uma tragédia aí, tadinha. E a Pamela, né? Ficou aí... Ah, eu nem quero falar isso aqui, cara. Fiquei tão triste com o que aconteceu com a Pamela, né? Mas... Mas Deus sabe o que faz, viu? Deus sabe o que faz. Bom, Silvia? É Silvia, né? É Silvia. Essa música eu quero oferecer pra você e pra a pessoa que se foi, não está mais aqui entre nós, né? Essa música aqui eu quero fazer pra ela, tá bom? Um abraço a todos aí. Bom dia. São 7h23.

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0: vai, vamos ouvir o que ele falou. Falou pra falar, vamos ver.
1: Bom dia a todos da Canal Mais FM, hein?
0: Bom dia.
1: Todos os ouvintes também. Quem tá falando aqui é o Armandinho Loslac.
0: Ô, Armandinho.
1: Quero mandar um abraço a todos aí, pro Tonho.
0: Manda.
1: Tonho Tirador de Leite.
0: Ui.
1: Mandar um abraço pro Edinho, meu compadre, também tá tirando leite lá. E nós tá aqui na labuta do dia também, tirando o leite da vacada aqui.
0: Ah, ué.
1: Manda uma moda boa pra nós aí.
0: Vou mandar. Bom dia.
1: Então, já que você pediu pra nós expor a música, rapaz, eu acho que o nome da música é Berrante da Saudade. É, o começo dela é mais ou menos assim. Quando eu escuto o som de um berrante, meu pensamento muito longe vai. Eu acho que chama Berrante da Saudade. É, toca essa pra nós aí.
0: Eu vou tocar porque você cantou. Eu gostei do seu áudio. Vou sortar de novo esse áudio aqui, cara. Ah, ficou bom aqui, vamos ver.
1: Eu acho que o nome da música é Berrante da Saudade.
0: Ah.
1: É, o começo dela é mais ou menos assim.
0: Canta.
1: Quando eu escuto o som de um berrante, meu pensamento muito longe vai.
0: Ah.
1: Eu acho que chama Berrante da Saudade. Toca essa pra nós aí.
0: Ai, danadinho. Vou tocar pra você então, Berrante da Saudade. São 7h38. Pessoal, daqui a pouco eu tenho acho que é caso. Caso do Paulo Afonso lá, o Tom mandou aqui um zap, solta o áudio lá do rapaz lá, né? Nem áudio, né? Ele fala aqui os casos, Paulo Afonso. É. Ô Paulo, 8 horas eu solto aqui o. O que você fala aí do eu tô perdido, cara. Nossa. Mas tá gostoso, tá? Ah, fala que tá gostoso. Fala que não tá gostoso aí, não. Fala. Porque o Tom Araújo é bagunçado. É assim mesmo, ó. Mas o meu às 3 da tarde. O meu é das 3 às 6, né? Que eu fazer o programa aqui. Das 3 às 6. O meu é mais. É clássico, é modão. Mandar um abraço também pro Tião Camargo, né? Às 9 horas tem que saudar de sertaneja com o Tião Camargo. Fala, Tião! E também tem, ó, depois do Tião Camargo tem o Ribeirinho Boca Rica. Pouca prosa e muita moda. É, o Ribeirinho como disse aí o Tom Araújo, fala que ele é dinossauro. Tadinho, cara. O Ribeirinho, ele é velho aqui já, né? Tá quase aposentando aqui já na Canal Mais, né? Donzinho, vamos tocar música, né? Como disse o Ribeirinho, pouca prosa e muita moda, né? Ah, tá. Aqui eu vou tocar aqui pro rapaz que ele pediu aqui, né? O Berrante da Saudade. Eu gosto essa vinhetinha do Tom. É gostoso aqui, ó. Vamos subir ela, vamos ver.

São 20, 20 para as 8, né? Tá lá ouvindo aí. Ó, ó, bailão, ó, bailão, ó, ó, ó. Vai, vai, vamos ver. Não é gostoso? Acho que é gostoso, acho que é gostoso. Aqui, ó, vai, vai, vai de novo, vai, vai, vai. Um, dois e vamos ver.

0: é gostoso o rádio aqui da Canal Mais FM, porque aqui você pode fazer o seu programa, né? O que você tem direito de falar, comunicar, né? Eu tô comunicando agora aí, né? Ah, eu ia mandar um abraço pro amigo lá de Pestilinga. Esqueci o nome dele, cara. Ele tá ouvindo a rádio também lá. Aí eu até perdi o papel. Eu fui no baile da terceira idade ontem. Misericórdia. Eu perdi o... É, esqueci o nome dele, mas ele tá ouvindo o programa meu, né? Ele disse que vai ouvir à tarde, às três, né? Agora não tá ouvindo não, tá dormindo, né? Com certeza, né? Com certeza tá dormindo, né? Aquele mal acabado, o Marcelo aqui, falou aqui, Marcelo. Vamos ver o que o Marcelo Cota pediu aqui. Vamos ver aqui, tá? Eu vou ouvir só áudio aqui, viu, Marcelo? Não fala coisa com coisa, hein? Vamos ver o que você falou aqui. Tá ligado aqui, sobe aqui, clica aqui, vamos ver.
1: Manda um abraço pro Arminha de Fogo, tá? Ai, meu Deus, que Arminha de Fogo. Pra Tereza também lá.
0: A Tereza?
1: Estão na escuta do seu programa aí.
0: Certo.
1: Bacana.
0: Bacana.
1: Aí, manda um abraço pra Valdete, pra vovó Zona também lá de Pederneiras. E pro pastor, tá bom?
0: Tá.
1: Não esquece não, hein?
0: Tá bom.
1: Alô, Dãozinho.
0: Alô.
1: Tchau, tchau. Ô, Dãozinho. Ele foi bronzear o caneco.
0: Ah, sim. Eu vi que você tá com no fundo do seu áudio tem um. Como chama? Quero. Quero eu, hein? Ah lá, ô. Também vou mandar um abraço pro Bar do Fanta, né? Lé Pretininga, Bar do Fanta. Alô, Fanta. É o Bar do Fanta, né? Ah, é o rapaz que trabalha. O rapaz trabalha na prefeitura. O Neto, né? Neto. Também mandar um abraço pro Zé do Gás, né? Pra gente também. Pessoal, isso aqui não é jabá não, viu? Eu quero que vocês façam patrocínio comigo aqui, senão eu não vou falar não pra vocês não, aí mais não, viu? É o Zé do Gás, ele é Pretininga. Mandar também um abraço pra Gilmara Cardoso, viu? Gilmara Cardoso. Gilmara Cardoso é uma amiga minha. Lá de Piratininga. Vamos então, Dãozinho, berrando a saudade, então? Vamos então, são 7h44. Vamos lá então, berrando a saudade? Vamos lá então.

um BOzinho aqui, peraí. Agora vai, vamos ver. Agora foi. Que gostoso. Vai lá, Donzinho. Solta o berrante da saudade. Chico Rei.

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6: 8:02.
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8 e 5. Eu vou falar aqui o cardápio, né? O cardápio da... O rapaz mandou aqui, né? A roceria NSA. O cardápio da roceria NSA. Vamos ver.

0: Ah, tem o bife à milanesa. E hoje também tem a macarronada, hein? Olha que gostoso, né? Tem o brócolis com molho branco e com bacon. Gostoso, hein? Vamos de novo lá, o cardápio da rotisseria NSA. Hoje tem arroz, feijão, bife à milanesa, macarronada, brócolis com molho branco e o bacon, né? Eu acho que é isso. Entendeu? Eu vou mandar aqui agora a rotisseria NSS. Um abraço pra vocês aí, viu? Agora eu vou soltar aqui o... Deixa eu ver aqui. Beleza, beleza. Vou soltar aqui o Paulo Afonso. Vai falar o seu... Seus casos, né? Pam, pam, pam, pararararara. Essa vinhetinha do Tom é gostoso, né? Ó, ó. Muito bom. Então, sim, vamos soltar o caso do Paulo Afonso. Vou soltar aqui, ó, Paulo. Vou pôr aqui, de boa.
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2: Bom dia, meu amigo Adão Ribeiro. Bom dia, ouvintes da Canal Mais FM. Um abençoado domingo aí a todos nós, né? O núcleo habitacional Edson Basto Gasparini, conhecido popularmente por Gasparini, né? Foi projetado e inaugurado originalmente com um plano de 1.228 casas. O conjunto habitacional foi construído pela Coab Bauru e sua inauguração oficial ocorreu em 1º de agosto de 1984, coincidindo com o aniversário do município. O nome do bairro homenageia o advogado e político Edson Basto Gasparini, que faleceu pouco após ter sido eleito prefeito de Bauru. Suas ruas receberam nomes baseados em profissões de classes trabalhadoras, né? Uma das principais bandeiras defendida por ele. Gasparini, que nasceu no dia 15 de dezembro de 1933, na cidade de Botucatu. Filho do alfaiate Celso Gasparini e da dona de casa Albertina Bastos Gasparini, casou-se com a professora Darcy Gomes da Silva Gasparini, com quem teve 4 filhos, Rosana, Júnior, Helena e Alex, e posteriormente adotou os gêmeos Marcos e Mateus. Estudou na Faculdade de Direito, onde se envolveu ativamente com debates políticos, o que lhe gerou rótulos da época da conjuntura pré-ditadura, né? Em 1954. Ingressou como funcionário concursado, escriturário na Prefeitura de Bauru. Iniciou a carreira eleitoral em 1959, eleito vereador pelo PSP. Depois, migrando para o PSB, foi reeleito vereador em 1963 e cumpriu mandatos em diferentes partidos, incluindo legislaturas dos anos 60 e 70, somando 23 anos de atuação na Câmara Municipal de Bauru. Com o golpe militar de 64, enfrentou momentos de forte repressão política a partir de 3 de abril daquele ano. Filiado ao PMDB, disputou e venceu as eleições para prefeito de Bauru em 1982, assumindo o cargo em 31 de janeiro de 1983, no final do ciclo do regime militar. Pouco antes de vencer as eleições de 82, Gasparini descobriu que estava com um tumor cerebral, câncer de cérebro. Governou a cidade por apenas 9 meses, veio a falecer em 1º de novembro de 1983, aos 49 anos de idade. Com a morte do Gasparini, quem assumiu a prefeitura foi o seu vice-prefeito Tuga Girami, que governou o município até o fim do mandato, em 1988, que na época era de 6 anos, né? Por iniciativa do próprio prefeito Tuga Girami, o primeiro grande complexo habitacional inaugurado em sua gestão recebeu o nome do falecido prefeito, então, Edson Basto Gasparini. E uma curiosidade que esse bairro é que suas ruas foram batizadas com nomes de profissões de classes trabalhadoras, como mecânico, alfaiates, lavradores, etc. E era o grande marco e a luta do então Edson Bastos Gasparini. Beleza, meu amigo Adão Ribeiro? Um abençoado domingo para você e a todos os ouvintes da Canal Mais FM, uma rádio e muitas vozes.

0: voltamos aqui. O pessoal deu um probleminha aqui, ó. Os probleminha técnicos, né? Eu vou botar o caso do vou botar o caso do Piá aqui, que saiu uma música em cima no meio do. Saiu uma música em cima do caso do Piá aqui. Eu vou voltar o áudio dele de novo. Não sei se vocês ouviram aí o caso do Piá. Eu vou soltar porque é um patrocínio do Tom Araújo, né? Piá, eu vou soltar aqui de novo. É que deu um negocinho aqui. Saiu uma música em cima. Acho que eu tô engolindo aqui os patrocínios. Eu vou soltar só de novo aqui. Peraí, vamos por aqui, tá? Apertar aqui. Certo?
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2: Bom dia, meu amigo Adão Ribeiro, bom dia, ouvintes da Canal Mais FM, um abençoado domingo aí a todos nós, né? O Núcleo Habitacional Edson Basto Gasparini, conhecido popularmente por Gasparini, né? Foi projetado e inaugurado originalmente com um plano de 1.228 casas. O conjunto habitacional foi construído pela Coab Bauru e sua inauguração oficial ocorreu em 1º de agosto de 1984, coincidindo com o aniversário do município. O nome do bairro homenageia o advogado e político Edson Basto Gasparini, que faleceu pouco após ter sido eleito prefeito de Bauru. Suas ruas receberam nomes baseados em profissões de classes trabalhadoras, né? Uma das principais bandeiras defendida por ele. Gasparini, que nasceu no dia 15 de dezembro de 1933, na cidade de Botucatu. Filho do alfaiate Celso Gasparini e da dona de casa Albertina Bastos Gasparini, casou-se com a professora Darcy Gomes da Silva Gasparini, com quem teve 4 filhos, Rosana, Júnior, Helena e Alex, e posteriormente adotou os gêmeos Marcos e Mateus. Estudou na Faculdade de Direito, onde se envolveu ativamente com debates políticos, o que lhe gerou rótulos da época da conjuntura pré-ditadura, né? Em 1954. Ingressou como funcionário concursado, escriturário na Prefeitura de Bauru. Iniciou a carreira eleitoral em 1959, eleito vereador pelo PSP. Depois, migrando para o PSB, foi reeleito vereador em 1963 e cumpriu mandatos em diferentes partidos, incluindo legislaturas dos anos 60 e 70, somando 23 anos de atuação na Câmara Municipal de Bauru. Com o golpe militar de 64, enfrentou momentos de forte repressão política a partir de 3 de abril daquele ano. Filiado ao PMDB, disputou e venceu as eleições para prefeito de Bauru em 1982, assumindo o cargo em 31 de janeiro de 1983, no final do ciclo do regime militar. Pouco antes de vencer as eleições de 82, Gasparini descobriu que estava com um tumor cerebral, câncer de cérebro. Governou a cidade por apenas 9 meses. Veio a falecer em 1º de novembro de 1983, aos 49 anos de idade. Com a morte do Gasparini, quem assumiu a prefeitura foi o seu vice-prefeito Tuga Girami, que governou o município até o fim do mandato, em 1988, que na época era de 6 anos, né? Por iniciativa do próprio prefeito Tuga Girami, o primeiro grande complexo habitacional inaugurado em sua gestão recebeu o nome do falecido prefeito, então, Edson Basto Gasparini. E uma curiosidade que esse bairro é que suas ruas foram batizadas com nomes de profissões de classes trabalhadoras, como mecânico, alfaiates, lavradores, etc. E era o grande marco e a luta do então Edson Bastos Gasparini. Beleza, meu amigo Adão Ribeiro? Um abençoado domingo para você e a todos os ouvintes da Canal Mais FM, uma rádio e muitas vozes.

Rupia aí os casos, né? Caso Rupia. Bom dia, Rupia. Pessoal, eu vou encerrar aqui o programa porque John Camargo chegou agora aqui.

programa dele, né? Mas ele vai fazer o programa do Tião Camargo. Saudade sempre dele com o Tião Camargo, né? E vou me encerrar aqui. Deixa eu pôr uma música aqui no final aqui. Tá bom? Aí. Aí o Tião Camargo assume aqui a mesa, né? Tá certo aqui, tá certinho aqui. Divino Donizete, o dono da bola.

0: É, voltamos aqui. Encerrar o programa do Tom Araújo, né? Sertanejo bom demais. Eu me despeço, eu me despeço aqui de vocês, viu? São 8h24, né? São 8h24. Chegou aqui o Tião Camargo já pra apresentar o programa dele, Saudade Sertaneja. Eu tenho que ir. Porque, como dizia aquele antigo, né? É hora de pegar o boné e dar no pé. Pessoal, até domingo que vem. Domingo que vem eu tô aqui com o Tom Araújo, apresentando aqui o programa junto com ele, né? E aprendendo algumas coisas da mesa aqui, né? Que a gente não sabe mexer direito ainda, mas estamos aprendendo e a gente vai ficar bom. Bom? E fica aí então, são 8h25, até domingo que vem, né? Aí vou soltar aqui agora Ainda Onde Chorei de Saudade pra você, tá bom? Pra encerrar o programa. Aí chega aí o Tião Camargo, Saudade Sertaneja. Bom, tchau e até domingo que vem.
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0: 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Confira. 8h57.
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0: 8h57.

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1: Alô, amigos, ouvintes da Canal Mais FM, da canalmaisfm.com.br. Nosso abraço, nosso carinho. Sou o Tião Camargo e estou chegando com mais um Saudade Sertaneja. Agora em Bauru são 9:04, 9:04, e a partir de agora você vai curtir comigo mais uma verdadeira seleção musical da nossa autêntica música sertaneja de raiz, destacando, como sempre, os grandes sucessos que marcaram época para você curtir e recordar comigo. Eu falo para você diretamente dos estúdios da Canal Mais FM, na rua Ouri Pinheiro Brizola, 97, bairro Alto Paraíso, cidade de Bauru, estado de São Paulo, falando para você para Canal Mais FM, canalmaisfm.com.br, Tabapuã, rádio web da cidade de Tabapuã, estado de São Paulo, e para o web rádio saudadesertaneja.com.br. Agora em Bauru, 9:05. E o nosso celular, o nosso zap para você participar do programa, 996188790, 996188790, você pode participar enviando a sua mensagem por texto ou por áudio, se áudio, até 30 segundos. E a gente começa com Tonico Tinoco, do composição do Mário Tcheco, Tonico Tinoco, 1960, Tempo de Amor. Do Raul Torres e do Cornélio Pires, Dino Frank Moraí, 1987, Adeus Campinas da Serra. Essa música foi gravada lá nos anos 50 por Raul Torres e Florencio. Tonico Tinoco também gravou, muita gente gravou. Mas aqui, uma das melhores gravações dessa música é esta gravação com Dino Frank Moraí, de 1987. Depois, Jardineira do Adeus, do Goiás, do Sebastião Aurélio, Mococa e Moraci, 1975. Também existe uma outra gravação desta música com Mococa e Moraci dos anos 80, mas ficou uma porcaria. Eu não sei porque eles querem regravar as músicas, estraga a música. Por que não mantém a mesma gravação? Quer lançar no outro disco? Pega a gravação antiga e joga pra frente, não tem problema. Mas vão regravar, estraga, assim como muitos já estragaram, né? O próprio Lourenço Loreal estragou a Velha Porteira na segunda gravação. Agora embora o 9-6, vamos ouvir aí.

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2: Já tô falando e falando para você que tá ligado, para você que tá conectado, acompanhando comigo Saudade Sertaneja. E nós agradecemos a sua audiência, a sua preferência pelo nosso programa, que vai pro ar todos os domingos, das 9 às 12 horas, sempre trazendo de volta os grandes sucessos da nossa música sertaneja de raiz, para você curtir e recordar comigo. Quero mandar um abraço muito grande para o meu amigo, o João Paulo, né? João Paulo, aqui do Parque Viaduto, está curtindo comigo através da Canal Mais FM. E também, Antônio Carlos, é o João Paulo e o Antônio Carlos. O Antônio Carlos é de Catanduva, ele disse que hoje está acompanhando, ouvindo o programa através da Tabapuã Rádio Web, na cidade de Tabapuã, que está transmitindo nosso programa ao vivo, né? Grande abraço para o Luiz, que é o proprietário da Tabapuã Rádio Web, e para todo o povo da cidade de Tabapuã. Eu sei mais ou menos onde fica Tabapuã, mas não conheço essa cidade, né? Qualquer dia eu vou aí conhecer Tabapuã, né? Até em consideração ao pessoal da rádio que transmite o programa Saudade Sertaneja e todos os ouvintes, né, da Tabapuã Rádio Web. Aliás, a Tabapuã Rádio Web, ela transmite a programação da Web Rádio Saudade Sertaneja 24 horas por dia, né? Eu estou ao vivo agora nas duas, mas quando eu saio, entra a programação da Web Rádio Saudade Sertaneja e a Tabapuã passa a transmitir 24 horas por dia a programação da Web Rádio Saudade Sertaneja. 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E prosseguindo, eu trago e mando agora lá para a moçada do bar do Tajiba. Ô, Tajiba! O atacadão do Tajiba, né? Um abraço aí, obrigado pela audiência. Hoje eu não vou passar por aí, viu, Tajiba? Hoje eu vou almoçar lá na chácara. Um abraço para todo mundo aí. E um abraço também para o Misael. Tá aqui o Misael da rua, da Vila Independência, né? O Misael, ele pediu uma música do Misael. Misael. Do Xará, né? Do Joel Marques e do Misael. Roderim Misael, 1984, Jornal de Ontem. E depois atendendo a Maria Lúcia e o João Pedro, lá do Parque Vista Alegre, eu trago José Fortuna e o Mairi Porã, Pardinho e Pardal, 1979, Chuva de Pranto. E a terceira desse bloco para o Jurandir, aqui no centro da cidade de Bauru. Vadico e Vidoco, 1969, do Tuto e do Nelson Gomes, Relíquias de Amor, foi gravado também por Abel Caim, não me lembro o ano, mas que foi antes do próprio Vadico Vidoco. Mas essa gravação com o Vadico Vidoco ficou divina, né? 9h18, vamos ouvir aí.
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13: Já estou falando e continuo a falar para você que continua ligado, para você que continua conectado, acompanhando comigo Saudade Sertaneja. Pois é, eu tenho uma notícia aqui, eu não sei se vai agradar uns, vai desagradar outros, né? Tem uns que gostam, outros não gostam, mas infelizmente eu estou deixando o programa no repique da Viola durante a semana aqui na Canal Mais FM. Eu não tenho condições de vir todo dia na rádio, eu tenho que vir aqui depois viajar pelo menos 3 vezes por semana para a chácara, à noite, e à noite também é complicado para eu dirigir, em virtude de um problema que eu tive no olho, né? Infelizmente, eu não sei, parece que essas coisas só acontecem comigo. Eu fiz uma cirurgia de catarata nos dois olhos, e meu olho direito eu perdi em torno aí de uns 60-70% mais ou menos da visão do olho direito. Eu não sei o que aconteceu, o médico fala que não tem nada a ver com a cirurgia, mas muita coincidência, né? E eu estou com muita dificuldade para dirigir à noite, né? Principalmente que para ir para a chácara eu tenho que pegar um pedaço, um trecho de rodovia, e isso é muito perigoso, tá certo? Então eu estou deixando, nós ainda não temos quem vai apresentar o programa, né? Estamos definindo aí o Cirineu, junto com o pessoal aqui da rádio, para ver quem que a gente vai colocar para fazer o programa no repique da Viola, tá certo? Infelizmente para mim não dá mais, espero a compreensão de vocês, uns vão gostar, outros não, mas é a vida, é, né? 9h35 agora. E prosseguindo, eu trago agora, atendendo aqui o Francisco Eletricista pediu para ouvir do Valderi, do Manuelito Nunes e do J. Batista, Valderi Misael, 1983, Olho de Vidro. E depois para o Luizão, o Luiz lá do Jardim da Ouro Verde, para Maria Isabel, a esposa dele, do Léo Canhoto e do Ricieri Facioli. Léo Canhoto e Robertinho, 1972, Emburrada. E na sequência, para a Maurinha da Vila Dutra, uma composição do Belmonte e do Jota Garcia, Belmonte e Miltinho. Gravaram só um LP, né? Apenas um LP, em 1971. Quando voltaram, estranho que o Belmonte separou do Amaraí e gravou esse LP com o Belmonte. Depois voltou em 72, o ano que ele morreu, gravou mais 2 LP com o Amaraí, né? Gravou com o Amaraí. Mas 2 LP, dá pra entender que foi, né? E ele morreu naquele ano, setembro de 1972. Agora é Moro 936, vamos escutar aí.
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2: Deixa comigo agora, 9 horas 44 minutos, 9h44. Você está comigo, eu estou com você e nós estamos juntos, unidos pela Canal Mais FM através do programa Saudade Sertaneja, que vai pro ar todos os domingos, das 9 até as 12 horas, sempre com os grandes sucessos da nossa música sertaneja de raiz, trazendo de volta aqueles que marcaram época para você curtir e recordar comigo. Curtindo comigo Saudade Sertaneja na cidade de Jaú, meu amigo Moacir pediu, vai ouvir e nós vamos ouvir com ele, do Suline do Quintino Eliseu. Suline Marroeiro, 1967, se o passado voltasse. Esse Quintino Eliseu era um policial, né? Da cidade, era ou é, né? Não sei se vive, policial não é mais, porque já faz muito tempo, né? Se vive também não sei. Era de São Paulo, muito amigo do Suline, né? Tá certo? E depois, na sequência, atendendo aqui Dona Eve e seu Sebastião, da Vila Falcão, eu trago uma música do último disco da saudosa dupla Vieira e Vieirinha, a única dupla genuinamente sertaneja e caipira desse Brasil. O resto, todos, inclusive Tonico Tinoco, misturou macarrão com melancia. Certo? Vieira e Vieirinha, 1986, do Carreirinho e do Isaías Vieira, que era o irmão mais velho, né, da dupla Vieira e Vieirinha. Fumo Forte. E depois atendendo aqui o Eduardo, da cidade de Agudos, do Pascoal Marques e do Devanir Bianco, Biano, né? Do Duque Dalvan, 2011, Atiradora de Elite. Quero mandar também para Dinha Rodrigues, minha prima, lá da cidade de Agudos, né? A vizinha cidade de Agudos. Alô, primo, beijão. Bom domingo, obrigado pela audiência. Júlio André, também curtindo comigo através do Facebook, um ótimo domingo para você também. E o meu amigo poeta lá de Camboriú, Santa Catarina, Paulo Miranda de Oliveira, um abração, obrigado aí pela audiência, né? Então vem aí, Se o Passado Voltasse, Suline Marroeiro, Fumo Forte, Vieira e Vieira, tem uma letra interessante essa música. Atiradora de Elite, do Duca e Dalvan. Agora embora o 9h46. Cuida aí!
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9: Já tô falando, agora são 10 horas mais um minuto, 10 e 1. Aqui, Canal Mais FM, no seu rádio, Saudade Sertaneja, um programa simples, humilde, mas feito com muito amor e carinho para você que também é simples, para você que gosta, para você que admira a nossa verdadeira música sertaneja, a música sertaneja de raiz. E aqui a gente traz de volta os grandes sucessos que marcaram época para você curtir e recordar comigo. Mandar um abraço para Edilma lá no Três Américo, obrigado aí pela audiência, obrigado pelas palavras, né, Edilma? Mas não tem mais jeito, não é. Eu vou realmente deixar, né? Já deixei, né, o programa no Repique da Viola Tarde. É um programa que eu tava fazendo até para tentar substituir o meu irmão, o Jota Camargo, né? Para manter o programa, mas a rádio vai manter o programa, nós já decidimos isso há tempo, né? O programa será mantido. Mas para fazer no meu lugar, nós ainda não temos ainda certeza de quem fará. Vamos fazer um remanejamento de horário aqui, de locutor, e eu contratar, vou trazer algum locutor de fora. É, né? Tá certo, Edilma? Edilma, tá, eu vou procurar uma das músicas que você pediu aqui. Mas por enquanto, né, vai essa aqui. É, ela está oferecendo para o Serafim, a Isadora, a Emily, para todos os amigos, amigas, todos os ouvintes da Canal Mais FM, tá mandando para mim, para todos os locutores da canal. Tá bom, Edilma? Para você, toda a família, todo o povo aí do residencial, do condomínio Três Américas, nosso abraço, nosso carinho e obrigado pela audiência. E atendendo aqui o Rogério da Vila Independência, eu trago do Muniz, Ronaldo Viola e João Carvalho. 1986, volta pra casa. Pra Valdete, a Valdete hoje não mandou beijo, mandou no fim aqui, né? Tá certo. Do Anacleto Rosa Júnior e os dois Turunas, né? O dos Turunas aqui tinha um, eu não lembro o nome. Um deles, aliás, dois, né? A sanfoneira e um dos cantadores aqui eram filhos do Anacleto Rosa Júnior, né? Inclusive os dois Turunas também gravaram esta música, Romaria. Mas aqui vai com Luizinho Oliveira e Zezinha, 1959. E depois atendendo o João Paulo aqui do Parque Viaduto, do Julião Saturno e do Oscar Martins, Brasão e Brasãozinho, 1987, Palmas para o Sertão. Aqui não sei quem era o Brasão, teve um monte de Brasão. Um monte. É, entendeu? O último Brasão mora em Mandaguaçu, no Paraná, e eu estive lá com ele. Conheci, né? Porque eu morei em Mandaguaçu quando era criança, eu voltei lá, não faz muito tempo. E o Brasão tem um programa de rádio lá em Mandaguaçu. É o último Brasão, porque o Brasãozinho faleceu. Teve um Brasãozinho só. Ele faleceu recentemente. Morava, acho que em Cuiabá, uma coisa assim. Tá certo? Volta pra casa, Ronaldo Viola, João Carvalho, Romaria, Luizinho Limeira e Zezinha. Palmas para o Sertão, Brasão e Brasãozinho. Agora em Mauro, 10:04.
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2: Já estão falando, agora são 10 horas mais 14 minutos, 10 e 14. Um abraço para o Claudinho, lá do bairro Claudinho, bairro da Dona Geni, saudosa Geni, né? Lá no Vane Maria. No próximo bloco vou colocar a música que você me pediu, tá bom? Um abraço também para o Osni, lá no Parque Sergipe, a música também está aqui na ponta da agulha, né? Um abraço, Negão Piteira também no próximo bloco, tá bom, Negão? Aquele abraço aí, obrigado pela audiência. Dando por seguimento, eu trago aqui para Edilma. Edilma pediu uma das músicas de abertura do programa Saudade Sertaneja. O Lourenço Loreval gravou duas vezes a música Vai Saudade, uma em 66 e outra em 68. A de 66 é que faz parte da abertura do programa Saudade Sertaneja, Vai Saudade. Mas eu vou tocar a de 68, que também ficou muito bem gravada. O arranjo é um pouco diferente, mas muito bem gravado, pouca gente conhece essa gravação, essa versão da música Vai Saudade, com Lourenço Loreval. É do Tuta e do Jorge Alberto dos Santos. Lourenço Loreval, 1968, Vai Saudade. E depois, atendendo aqui o Tadeu lá do Jardim Terra Branco. Tadeu, um abraço. Tô devendo para ele ainda, ele me cobrou aqui. Eu vou ver se eu dou adiantado no programa. No próximo intervalo, no próximo bloco, eu falo para você o que ele quer saber sobre legislação de trânsito. É difícil explicar aqui, porque tem que ser uma coisa demorada, né, para explicar detalhes. Mas eu vou te explicar, sim. Tá certo? Ele foi multado atendendo o celular embaixo de uma placa de proibido estacionar. Eu vou explicar se ele tá certo ou tá errado. Tá certo, Tadeu? Tá aí. Do Goiânia, do Geraldinho, Goiânia Paranaense. 1994, o doutor e o caipira. Depois modão de viola. Ai, modão de viola. Para o João Carlos, lá de Catanduva, está curtindo através da Tabapuã Rádio Web, transmitindo ao vivo o programa Saudade Sertaneja. Do Dino Franco, Zico e Zeca, 2003. Melhor laçada. Vamos ver que laçada foi essa, né? 10h17 em Bauru agora. 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
1: Já estou falando e continuo a falar para você que está ligado, para você que está conectado, acompanhando comigo Saudade Sertaneja. Quero mandar um abraço aqui, um beijão também para você. A Simone Cruz, aqui do Joaquim Guilherme, está lembrando, né, que amanhã é feriado, não é? Amanhã é feriado, é dia das crianças, né? Nosso dia, porque todo mundo ainda carrega o seu lado criança, principalmente quando a gente vai ficando velho, viu, Simone? A gente vai voltando a ser criança. Não é o meu caso, mas... Tá bom, um grande abraço pra você aí, obrigado pela audiência, né? Então, amanhã é o dia das crianças e o dia também da Nossa Senhora Aparecida. Comemora-se o dia da Nossa Senhora Aparecida, né? Nossa Senhora Aparecida tornou-se padroeira do Brasil em 1930, veja bem, por um decreto do Papa, Pio XI, quer dizer, o Pio XII também, né? O Pio XI, um decreto do Papa, ele decretou que a Nossa Senhora Aparecida seria a padroeira do Brasil, mas tornou-se feriado nacional somente em 1980, através de uma lei federal de 30 de junho, e tornou-se o dia 12 de outubro, né? O feriado, que era o dia da padroeira do Brasil. Agora, quem nomeou a padroeira do Brasil foi o Papa Pio XI, né? Amanhã é feriado. Segunda-feira feriado é ótimo, né? Porque é uma segunda-feira normal. A única coisa que a segunda-feira tem de bom é que ela é o dia mais longe da próxima segunda-feira. Só isso. É, né? Tá certo. Agora são 10h34, eu trago aqui e mando pro meu amigo João Carvalho. Ó, o João Carvalho tá curtindo através do Facebook. O João Carvalho, que é um dos grandes violeiros, cantadores que nós temos no Brasil. Ele teve uma dupla, inclusive, com o Eli Silva, a dupla Eli Silva e Zé Goiano. E eu não sei porque eu não achei aqui, eu tenho esse disco do João Carvalho, do Eli Silva e do João Carvalho, mas não achei por aqui, viu, João? Vou ficar devendo para você. Grande abraço para você e obrigado pela audiência. E essa música eu atendo ao pedido do Márcio Dota, tá oferecendo para todos os ouvintes e mandando lá pro Rosenvaldo do Jardim Prudência. Música minha, gravada por Tony Gonzalez e José Lito em 2015. A primeira gravação dessa música foi feita pelo Tony e o Márcio, sobrinho dele, no ano 2000, né? Mas essa é a melhor gravação, na minha opinião, feita pelo Tony e o José Nito. Existe até uma polêmica aí que eu plagiei a música Semente do Amor, foi gravada por Lady Laura. Um monte de gente gravou, mas veio tudo depois de mim. Então, se tem algum plágio, eu fui plagiado. Porque a minha música é do ano 2000. Aqui tem aqui Semente do Amor, gravada. Lady Laura, acho que é 2012, não sei. Semente da Paixão. E depois, atendendo aqui o meu amigo Negão Piteira, do Jardim Ouro Verde. Alô, Negão! Um abraço do Vicente Dias e do César e Paulinho, 1997, Roceiro de Deus. E depois para o Osni, lá do Parque Sergipe. Alô, Osni, aquele abraço. Obrigado aí pela audiência. Pediu e vai ouvir, né? E vai ouvir Canta Pássaro Preto, do Luiz de Castro e do Cláudio Rodante, Cantão Vieira e Verinha, gravação de 1971. Quem mais que está na fila aqui? Já toquei, deixa eu ver aqui. Tô devendo música para alguém aqui? Acho que sim, né? Eu vou consultar. É difícil atender todo mundo. Ah, o Catimbau. O Catimbau aqui é do pedido do Claudinho, lá do bar do Claudinho, mas tá no próximo bloco, tá bom? Agora 10h36, Emaluz, escuta aí.
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2: Deixa comigo, agora são 10 horas 47 minutos. 10h47. Foi só falar das crianças, ouviu um monte de pedido aqui da música da Nossa Senhora Aparecida, também das crianças, né? Eu tenho algumas aí. Tem duas músicas, chama Tempo de Criança, que tá no próximo bloco. Uma é com o Tonico Tirouco, uma música bem conhecida, que foi gravada por Mariano e Relinho. Conheci Mariano e... não me lembro o nome, mas é que foi gravado com Mariano. Mas o Tonico Tirouco gravou em 71, Tempo de Infância, linda. Tem outra também, Minha Infância, com o Lourenço Doivaldo, Dino Franco, também tá no próximo bloco. E Aparecido do Norte, com o Tonico Tirouco também, mas lá vai pra frente um pouco, tá bom? Eu trago aqui agora atendendo o Rogério da Vila Independência, do Benedito Xavier, do Tomás Osílio Isalo, cantando de 1980, Visão do Pensamento. Essa vai também para o Marião Camargo, meu mano, né? Ele, a Liginha, tá curtindo Saudade de Sertanejo comigo aqui na Vila Falcão. E também para minha mana Isabel Camargo, lá em Vale Grande Paulista. Osílio Isalo, Visão do Pensamento. E depois, atendendo a Ana Maria, também da Vila Independência, do Paraíso, César e Paulinho, 1981, Noite Maravilhosa, a música que de fato alavancou aí a carreira do César e Paulinho, né? E depois lá pro Claudinho, do Bar do Claudinho, lá no Santo Edivígio, um abraço para todo mundo aí, obrigado pela audiência. Qualquer hora eu passo aí fazer um gargarejo. No carreirinho do Ted Vieira, tinha um carreiro pardinho, 1964, Catimbau, modão de viola, agora 10h49.
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6: 11 horas.
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0: Agora em Bauru são 11 horas mais 3 minutos, 11 e 3. E eu vou aproveitar aqui agora para responder o que o Tadeu tá querendo saber sobre trânsito. Bom, o Tadeu, me diz, o Tadeu lá da Vila Independência. Ele foi multado, ele estava embaixo da placa de estacionamento proibido. O azulzinho aqui de Bauru, não foi a polícia militar, o agente municipal de trânsito. Lascou-lhe uma multa. Ele disse que tinha parado para atender o celular. Ele entrou com recurso e perdeu e vai perder todas, porque existe três coisas quando você para o carro. Primeiro, nas paradas obrigatórias, placa de pare, no semáforo. Existe a parada para embarque e desembarque de passageiro e existe o estacionamento. Quando você para o carro e você não está embarcando, desembarcando o passageiro, você está estacionado. Então parar para atender o celular não é parada, é estacionamento, e você estava embaixo da placa de estacionamento proibido. Tem gente que fala, não, mas se eu ficar dentro do carro, com o carro funcionando, não caracteriza estacionamento, não tem nada a ver. Você pode ficar o carro ligado o dia inteiro, debaixo de uma placa, estacionamento proibido, pode ficar dentro do carro o dia inteiro, no lugar de estacionamento proibido, não pode. Parou para atender o celular, você não parou, você estacionou. Isso é o código de trânsito brasileiro. Eu não estou dizendo que eu seja a favor ou contra, estou dizendo o que diz o código de trânsito brasileiro. Eu acho que é artigo 230, coisa assim, inciso 20, eu não me lembro mais. Já trabalhei muito com isso, mas é assim que funciona. Então, o senhor perdeu o recurso, perdeu porque estava estacionado no local proibido, tá bom? Culpa é minha, sinceridade aí. Sinceridade não é a lei. Agora, 11h30, eu quero mandar uma música especial aqui. Você sabe, nós tivemos uma família de artistas, né, lá de Coromandel. Sebastião Alves da Cunha, o Elias Alves da Cunha, o Silvio Alves da Cunha e o Gilberto Alves da Cunha. Desses quatro, está vivo, morando em Campo Grande, acho que Campo Grande, o Gilberto Alves da Cunha. O primeiro, Sebastião Alves da Cunha, foi nada menos do que o grande e saudoso Biá, da do Palmeiras e Biá. O segundo, Elias Alves da Cunha, foi o gauchito do trio gaúcho. Morreu no finalzinho dos anos 50. O terceiro, o Silvio Alves da Cunha, era o Biazinho, que gravou também com o Biá. É, Biá e Biazinho. E o Gilberto Alves da Cunha, que no começo dos anos 60 gravou em homenagem ao irmão Elias, que tinha falecido, o Gauchito. Ele gravou com o Biazinho, em homenagem ao irmão, ele adotou o nome de Gauchito. E ele gravou, então, um disco, vários discos, né? Gauchito e Biazinho. Esse aqui é um 78 Rotações, de 1962, e eu mando para ele, que está ouvindo lá em Campo Grande, né? O Gilberto Alves da Cunha, o Gauchito. Gauchito e Biazinho, do Bolinha, Buquê de Rosas. E depois, atendendo aqui, olha quem pediu Minha Infância, em homenagem ao Dia das Crianças, que será amanhã. E a Vilma, aqui da Vila Junta, aqui em Bauru, tá certo? Do Dino Franco, Lourenço Lorival, 1971, Minha Infância. E depois a terceira, eu trago aqui, do Lando. Essa aqui eu quero mandar pro... Deixa eu ver, tá aqui no zap, tá vendo? O Zé Carvalho tá ouvindo. O Zé Carvalho, para você também aí, para todos os meus amigos de Jaboticabal, saudosa dupla de Jaboticabal, né? Trazendo aqui do Lando Delvecchio e Tomazini, o Cláudio Delvecchio já falecido, o Tomazini está lá por Jaboticabal. Doutor Tomazini, protesto sertanejo. Agora em Bauru, 11h07.
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2: Já tô falando e continuo a falar para você que tá ligado, para você que tá conectado, acompanhando comigo Saudade Sertaneja, através da Canal Mais FM, canalmaisfm.com.br, Tabapuã, rádio web da cidade de Tabapuã, e o web rádio saudadesertaneja.com.br. Estamos ao vivo também através do Facebook. Você quer estragar o seu domingo? Você entra aí no Facebook, no meu Facebook, você vai ver minha cara aí, né? 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

Agora, Mauro, 11h17, prosseguindo por aqui, eu trago atendendo a Silvia lá do Jardim Estoril. Tá aí. Demorou, mas chegou a sua vez, viu, Silvia? Do Rielinho, Tonico e Tinoco, 1971, tempo da infância. Todo mundo acho que se lembra do tempo da infância, né? A partir de quantos anos, você, tô falando com você. É, a partir de quantos anos você se lembra de você? Eu me lembro de mim a partir dos 3 anos e meio. É, eu me lembro quando nasceram os meus irmãos gêmeos, em novembro. Vão fazer aniversário agora, né? Dia 5 de novembro. Nasceram no dia 5 de novembro de 1957, né? 57. Tá certo? E eu tinha 55, às vezes. Nasceram em 55. Eu tinha 3 anos e meio. Eu sou de 52, junho de 52. Então eu me lembro da minha infância. Eu lembro de mim de 3 anos e meio pra cá, tá certo? Tonico e Tinoco do Rielinho, tempo de infância, 1971. Ai, modão agora. O Zé Mulato é fantástico pra fazer uma letra e uma melodia, né? Zé Mulato e Cassiano, 2013. Letra e música do Zé Mulato, previsão do tempo. Essa aqui eu atendo o Jurandir aqui do centro da cidade de Bauru. Depois, atendendo aqui a Sueli, né? Suelen, desculpa o seu nome, da prefeita, hein? Suelen e também o Geraldo, aqui da Vila Falcão, do Odaés Rosa e do Marrequinho, o trio Parada Dura, 1980, Endereço da Felicidade. Isso aqui vai pro Danilo Lourenço, lá no Jardim Europa, um abraço, obrigado pela audiência. O meu amigo Ribeirinho Boca Rica, que daqui a pouco, logo ao meio-dia, logo ao final de Saudade Sertaneja, ele estará aqui apresentando o programa Riqueza Sertaneja. Um abraço, Ribeirinho. 11h19 agora.

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0: Agora em Bauru são 11:34, 11:34, daqui a pouco tem Riqueza Sertaneja com o Ribeirinho. Acabou de chegar por aqui, né? Já está preparando o programa dele, é complicado. Aí ele leva uma hora para preparar, ele começa na casa dele, chega aqui e não preparou ainda. Tá certo? Tá aqui o Ribeirinho, tá bom? E eu trago aqui, foi só falar da infância, apareceu um monte de... O Silvio Luiz aqui lá do Parque Vista Alegre pediu... Eu achei a música... Os Beija-Flor. Sinceramente, não me lembro, não sei. Eu sei que eu tenho a música. E, aliás, o nome até está errado. Você vê Os Beija-Flores, né? Não sei que filho. Eu lembro do Pingo de Ouro e Beija-Flor. Esse aqui, Os Beija-Flor, não sei se são os mesmos. Mas está aqui, ele pediu, está aqui do Zé Baroni e do Baroninho. Não é, será que não é o Baroninho, o jogador de futebol aí? Não sei, pode ser que seja do Baroninho. Tempo de infância. E depois da sequência aqui, mais uma. Para o Gilberto Alves da Cunha. Gilberto Alves da Cunha, que é o único dos irmãos Alves da Cunha, de Coromandel, Minas Gerais. Ele é o irmão caçula, né, do Biá, Sebastião Alves da Cunha. Está curtindo lá em Campo Grande. Ele tocou uma música agora há pouco com ele, né? Gauchito Biazinho, ele foi o Gauchito. Do Dino Franco, Biá e Dino Franco, 1973, antiga moradia. E depois para o Mário. Antônio, Mário Antônio, né? Ele não pôs o bairro aqui, mandou aqui no meu zap, mas não falou. Então tá aqui, do Luiz de Castro e do Bambuí, Liu e Léo, 1976, Caboclo Abençoado. Agora são 11:36, vamos ouvir aí.
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0: Agora são 11:46, eu vou ficando por aqui, encerrando mais um programa Saudade Sertaneja, né? Eu deixo aqui atendendo o Romildo da Vila Dutra, né? Que pediu pra ouvir essa música aqui, Último Peão de Boiadeiro, Pedro Bento Zé da Estrada. E depois para o Cláudio, lá na Bela Vista, a música Escola da Vida. Fazia tempo que eu não tocava essa música, com Suline Maueiro e Douradense. Não deu para ver a data aqui. Escola da Vida. E a última de hoje, para relembrar Alvarenga Ranchinho, morena minha morena, Alvarenga Ranchinho, rolando Bodim. Vem chegando aí o meu amigo Ribeirinho Boca Rica com o programa Riqueza Sertaneja. Eu volto domingo com mais um Saudade Sertaneja. Fique ligado na Canal Mais. É lógico.
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2: Do Benedito Xavier, do Rancheiro, Pedro Bento e Zé da Estrada, 1982, Último Peão de Boiadeiro.

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1: Do Quintino Eliseu e do Luiz Alves Pereira, Sulino Marrueiro e Douradense, 1968, Escola da Vida.

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1: João Varinga e do Ranchinho, Rolando Boldrin, 1980, Morena, Minha Morena.

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Alô, alô, meu povão sofrido, chonado, mas não desanimado. A partir de agora, viu, gente? Às 12 horas até às 15 horas da tarde, 3 horas da tarde, este caipirinha aqui te faz a melhor companhia para você no seu radinho, beleza? E para começar gostoso, para começar para cima, vamos aí de Chitãozinho Chororó. Não desliga o rádio, não. Fica com eu aí até as 3 horas da tarde. Beleza? Vamos que vamos, Ribeirinho. Pouca prosa e muita moda, hein?

Beleza pura, beleza pura. São 12 horas e 3 minutos, 12 e 4. Agora pulou o nosso digitar, né? E vamos de moda, né, gente? A mais louca paixão, Mato Grosso e Matias, Edson e Hudson, Eu Quero Mais, Renato Teixeira, Amizade, Felipe Rodrigo, Banquinho, Leandro e Eduardo Costa, Laço Aberto, e eu volto daqui mais um bocado para prosear com vocês. Beleza? Vamos de moda, Ribeirinho, pouca prosa e muita moda.

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2: 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O verdadeiro amigo, aquele do peito, o amigo de fé, como se diz, tem sempre uma palavra de apoio, tem sempre um gesto que encoraja. Quantas vezes a amizade já coloriu as nossas vidas? 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O verdadeiro amigo agrega, compõe, canta junto.

0: não, viu? Perdeu.
1: Nunca mais.
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2: Ei, Ribeirinho, toca uma moda ajeitada pra nós.

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0: Beleza pura, beleza pura. São 12 horas e 32 minutos, portanto, meio-dia e 33 agora. Pulou o nosso digitar aqui, né? Deixa eu ver aqui a mensagem que o Mário Antônio Chances mandou pra nós aqui. Vamos ver. Hã? Parece que tá apaixonado esse garotinho, hein? Corre aí, ó.
1: Boa tarde, mineirinho. Meu nome é Mário, a minha esposa é Cida, eu moro aqui no Parque Paulista, perto da Bernardino de Campos. Eu quero uma música romântica do Amado Batista para minha esposa, que eu amo muito. Fica com Deus, uma boa tarde. É canal Mais FM, muita vozes.
0: É, parece que deu uma cortadinha na mensagem dele. Vamos de novo.
1: Boa tarde, mineirinho. Meu nome é Mário, a minha esposa é Cida, eu moro aqui no Parque Paulista, perto da Bernardino de Campos. Eu quero uma música romântica do Amado Batista para minha esposa, que eu amo muito. Fica com Deus, uma boa tarde. É canal Mais FM, muitas vozes.
0: Beleza, Mário, tá na ponta da agulha, viu? Tá? É a primeiríssima aqui, já toco para você. Renê e Raí tá chegando pra cantar pra gente. É sempre assim. Hã? Quer que eu completo? É sempre assim, paixão. Vai lá pra minha vida, meu amor da minha vida, a Peti, que tá na sintonia escutando a minha programação. Beleza? Ó, deu uma ajeitada agora, hein? Hã? Deu uma de românticozinho, hein, ó. Maravilha! Bruno Barreto ao vivo, bruto e carinhoso. E eu volto já já aí para atender aí, ó, a dona Edilma, né? Parece que tá ali a Terezinha, a Cleusa do nosso amigo Dotinha. Aí eu vou programando gradativamente aí, viu, gente? Porque tá pauleira, hein? Ah, audiência total, graças a Deus, né? E vamos que vamos, né, gente? Vamos tocando o barco aqui, que a Canal Mais FM é uma rádio, muitas vozes, inclusive a de vocês, a minha e de todos nós. Beleza? E neste momento tá Bauru, Brasil e o mundo na sintonia da Canal Mais FM. Muito obrigado, muito obrigado, muito obrigado aí pela audiência, tá bom? Vamos de moda! Pouca prosa, Ribeirinho, e muita moda!

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0: Beleza pura, beleza pura. São 13 horas e 7 minutos. 13 e 7 para você não perder a hora, né? Beleza? Vamos ver o que o nosso amigo Márcio Dota tá falando. O que que tá dando microfonia aí? Não é para dar microfonia, não. Vamos lá ver o recado do Márcio Dota.
1: Boa tarde, Ribeirinho. Boa tarde a todos os ouvintes da canal Mais FM, uma rádio muitas vozes. Eu queria mandar um beijo pra você, pra minha mãe e pro meu pai, tá bom? Eita danado. E baixa a agulha aí num Chris Ralph, eu... pode ser que outro. Edson e Hudson, baixa a agulha. Pido Bill Canhão.
0: Vou mandar aí pra você, ô Marcinho Dota. Obrigado pelo beijo, viu, cachorrão? Apaixonado de novo, Christy Ralph. Música linda, hein? Tá bom? Vamos ver o recado agora da Dona Edilma. Alô, Dona Edilma, tudo bem aí com a senhora, família? Graças a Deus, né, Dona Edilma? Ah, vamos ver o recadinho dela.
2: Boa tarde, meu carrinho, que é da minha filha. Manda uma dessa boa pra nós, tá? Cada um mesmo que a outra. Aí eu faço para assim, pra minha neta, aí pra minha neta adora. Pra minha, pra Sula, pra Lola, pra Queja Sobral, pra Mello, pro São Antônio, pra nossa amiga Valdete T, Baiadeira, família do Chaco da Grama, nosso amigo Rosivaldo, o pastor Fofoneto Panamai, e pra Maurício, e pra todos que estão escutando. Abraço e beijo, vamos escutar o seu programa.
0: Tá certo, Dona Edilma, forte abraço pra senhora, vou mandar aí pra senhora, ó, a mulher que eu amo. Fala aí pro seu esposo, viu? Ah, desse jeito. Todo dia de manhã você levanta e fala desse jeito, hein? A mulher que eu amo. Tá bom? Ai, ai, ai, ai, ai. Deixa eu ver outro recado aqui. Parararara. Seu Antônio. Seu Antônio quer ouvir uma do Gini Geno e eu não achei a música dele, mas eu coloquei outra aqui, viu, seu Antônio?
3: Olá, boa tarde, Ribeirinho, Boca Rica, como é que tá, companheiro? Tudo bem, menino? Ô, Ribeirinho, aqui quem fala, Antônio Souza Sandivir. Ribeirinho, eu gostaria de ouvir uma música com Gini Geno, Com Dinheiro é Mole. Ofereço especialmente para você, para todos da rádio, para todos os ouvintes, para todos os meus familiares, para Dona Edim, Três Armeques, Condé Serafim, toda a família, Lola Monteiro, Rosa Branca, seu Nelson Rosa Branca, Célia Souza, Creio Sobral, Nelly Verdó e João Eduardo Caminhoneiro, para todos meus amigos e amigos da Cana Mais FM. Falou, Ribeirinho. Seu programa tá ótimo, rapaz. Bom e maravilhoso, hein? Aê, programão bom, hein? Deus te abençoe, Ribeirinho.
0: Obrigado, seu Antônio. Vou procurar a música do senhor, tá bom, seu Antônio? Tá bom? Eu não tinha entendido o nome da música. Deixa eu ver o recado aqui. Pararará.
4: E toca aí pra mim.
0: Poxa, que isso? Deixa eu ver aqui.
4: Alô, querido locutor. Ô, mineirinho, você é um cara 10, hein? Aqui é o Francisco Eletricista. Estou fazendo a manutenção aqui numa residência de uma família muito carente. Eu faço serviço comunitário. Estou aqui prestando um serviço. E queria ouvir uma música aí, cara. O seu programa é 10. Tô desde cedo já ligado nessa rádio aí, que é uma maravilha. E eu queria ouvir Amado Batista aí, sabe? Café da Manhã. Grande abraço. Ou Folha Seca. Uma dessas duas aí. Folha Seca é mais bonito. Toca aí pra mim.
0: Tá joia, seu Francisco. Forte abraço pro senhor, viu? Qualquer dia desse eu vou chamar o senhor pra fazer um serviço pra mim, tá bom? Beleza? Combinado assim, compadre? Joia! Então vamos de moda então, gente. Vamos de moda? Pouca prosa aí, muita moda, né? Hã? Segura aí, Dotinha. Esse Dotinha deve ter tomado já um quanto cerveja. Deixa eu ver que hora que é. 13 horas. Dois fardinhos já tomou, certeza. Do jeito que eu conheço ele, pai dele, irmão dele. Ah, já foi uns dois ou três fardinhos. Mas vamos que vamos, apaixonado de novo. Falou, Márcio Dota.
5: José Fortuna e do Paraíso, Christian e Ralph. 1986, apaixonei de novo.

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1: 1:28.
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Beleza pura, beleza pura. São 13 horas e 32 minutos. 13 e 32. Tá chegando Amado Batista aí, né? Ah, lá pro seu Francisco Eletricista. Tá trabalhando voluntariamente, né? Sempre ajudando aí as pessoas mais humildes que precisam do trabalho dele. Ele tá sempre colaborando, né, seu Francisco? Forte abraço pro senhor e família aí, tá bem? Depois chegando também Chico Rei Paraná, nunca mais vão me ver chorar. Beleza, é verdade. Ninguém vai ver mais eu chorar não, né? Ah, apaixonado não chora fácil não. Amor não se compra com dinheiro, presta atenção, gente. Ah, faz uma marchagem direitinho que você compra aí o amor da sua vida, tá bom? A mentira, Zé Mulato Cassiano. Depois a pretendida. Depois ainda ontem chorei de saudade de tu, né? João Mineiro e Marciano. Depois amor inocente e a nossa lua de mel. Maravilha. Daqui a pouco vem chegando aí um lobisomem, né? Vem chegando aí um lobisomem aí pro nosso amigo e cantor Gil. Falou? Então, programando devagarzinho, eu vou se ajeitando pro lado de cá. Beleza? Nome de moda, Ribeirinho. Pouca prosa e muita moda.

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0: Beleza pura, são 2:00 PM, mais 6 minutos, né? Portanto, aí, 14:06. Deixa eu ver aqui que Capuano tá falando. Tá me chamando eu de Claudemir Ribeiro, não sou, viu? Eu sou o Ribeirinho Boca Rica. Falou, Capuano.
1: Boa tarde, meu amigo Ribeiro. Aqui quem fala é o Ricardo Capuano. O Ademir Ribeiro, gostaria de ouvir uma música do Trio Parada. Boa tarde, meu amigo Ademir Ribeiro. Aqui quem fala é o Ricardo Capuano. O Ademir Ribeiro, gostaria de ouvir uma música do Trio Parada. Dura, aceita que dói menos. Gostaria de estar oferecendo para minha namorada Cida, para todos os amigos do Bar do Capuano e para todos os ouvintes da Rádio Canal Mais FM. Uma rádio, muitas vozes.
0: Beleza, Capuano. Deixa eu ver aqui o que a dona Cida tá falando. Olha, apagou a mensagem? Vamos ver o TT Boiadeiro.
2: Boa tarde, meu caro amigo Ribeirinho Boca Rica, o Boiadeiro, TC Boiadeiro, representando a Independência. Ô Boca Rica, toca uma moda aí, ó, do Rio Negro Solimões, Boiadeiro e Violeiro. Oferecer pra galera lá do bar do Ricardo Capuano, pra toda a galera do bar do Silvinho, pessoal da roteiria Nossa Senhora Aparecida, a Edilma Três América, o Roseval, o Jacaré do Parque das Nações, meu irmão Pelego Alô Meu Povo, e a todos os ouvintes do Canal Mais, beleza? Canal Mais é uma rádio e muitas vozes. Tchau, beleza. Obrigado, sou seu fã.
0: Falou, obrigado, TT. Um forte abraço pra você, viu, querido? Tá tudo aqui programado, nós vamos tocar já. Como pulou a música da ouvinte lá, da Vila Industrial, vou tocar de novo, tá? É Minha Vida, Zezé de Camargo e Luciano. Foi mexendo o botão aqui, pulou a música. Mas já está de volta já, beleza? Deixa eu ver o que o Tobias está falando aqui, deixa eu ver.
3: Bom dia, meu caro amigo Boca Rica. Tô te ouvindo o programa aí, gostaria de ouvir com Tião Carreiro Pardinho, não. A dupla Trio Parada Dura. Assim não, paixão. Se eu preciso colocar a música Tião Carreiro Pardinho ao pé do homem, eu vou também ouvir. Um abraço.
0: Falou, menino, muito obrigado aí pela sua audiência, viu, Tobias? Forte abraço pra todos vocês aí, você e família, falou? Vamos de moda então, Ribeirinho. Hã? Pouca prosa e muita moda, né, gente? E vamos que vamos, tá chegando aí meu amigo Ademir Ribeiro também, acho que vem às 15 horas, né? Não sei certinho, porque ele já fez das 6 horas da manhã até às 9 horas. Mas vamos aguardar, beleza? Vamos de moda, pouca prosa, muita moda. 14:09 agora, 14:10 pulou meu digitar aqui, beleza?

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Beleza pura, são 14 horas, 2 horas da tarde, mais 36 minutos, 14h36, para você não perder a hora. Deixa eu dar um recado aqui. Boa tarde, Ribeirinho Boca de Ouro. Toca para nós ouvir aqui no Parque Sergipe. É o amor. Quer que eu canto ao vivo? Hã? Ai, ai, ai. É o amor com José de Camargo e Luciano, para Nilceia, para minha esposa e para Nathalie, enteada. Obrigado, Osni. Falou, Osni, forte abraço para você e a família, viu? Tá na ponta da agulha aqui a primeira música. Depois chegando Paula Fernandes e Luana Prado, Prioridades. Além Aladim, Você Ainda Vive em Mim, Paixão Petit, Menina dos Olhos Verdes, Gilberto Gilmar, Meu Pedacinho de Chão. Uai, pediu duas músicas que eu coloquei, Gilberto Gilmar, depois Adalberto e Adriano, Tô Morrendo de Saudade, aí eu volto a encerrar a minha programação, beleza? Vou cortar uma música dessa do Gilberto Gilmar aqui. Xisque! Vamos que vamos, Ribeirinho. Pouca prosa e muita moda. Beleza? Vamos que vamos. Puxa. Aí.

pura, beleza pura, 14 horas e 57 minutos. Acabou a programação, né, gente? Mas prometo voltar aí domingo que vem, se Deus ajudar e ninguém atrapalhar, beleza? Muito obrigado pelas audiências, participações, pedidos musicais, tá bom? E vai ficar uma seleção aqui, ó, de moda 24 horas pra gente curtir. Joia! Agora fica com o Alain Aladinho, Oração da Família, e eu estou indo embora. Até domingo que vem. Fica com Deus, gente.

0: 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Confira. 3 e 2.
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3: Maria.

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5: 4 e 7.
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0: Simone, saúde, felicidade e sucesso.
1: Um beijo
2: pra você aqui do Jean.
0: E aqui do Giovanni, saúde, felicidade e sucesso.

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1: 5:31.
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6: 6:01. 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

0: 7.
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0: 7:01.
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0: 7:04.
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1: Fernando Sorocaba, diz aí como é que é.
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2: Vamos pra cima, turma! Com tudo, hein? Vai!

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0: torcer pra ela não ser chaveira, né, rapaz? Gabriel, rapaz! Prazerzão estar aqui com você nessa noite maravilhosa.
1: Prazer todo meu.
0: Incrível de mudança na tua vida, na tua carreira. Tô muito feliz mesmo. Sabe que eu sou seu fã desde guri.